0: ia haver problema nisso. Salvo se alguém me fundamentar os benefícios e prejuízos da bola que está-se a propor.
1: Esta proposta é uma espécie de colocar a carroça em frente dos bois.
2: Estará em curso um plano para adiar as eleições autárquicas moçambicanas de 2028 para 2029. A Comissão Nacional de Eleições CNE admite estudar a possibilidade da realização de 3 eleições no mesmo dia em 2029. Especialista considera que tanto a CNE como o STAI não dispõem de capacidade técnica e operacional para gerir 3 escrutínios em simultâneo. Mas, afinal, o que estará por detrás da ideia de juntar todas as eleições no mesmo dia? Razões técnicas e financeiras ou motivações políticas? Este é o tema do fundo desta Praça Pública de hoje, quinta-feira, 9 de julho de 2026. Eu sou Amos Fernando e tu és bem-vindo.
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2: Mais uma vez, bem-vindo. Será que Moçambique deveria realizar eleições autárquicas, legislativas, presidenciais e provinciais todas no mesmo dia? O presidente do Podemos, o maior partido da oposição parlamentar moçambicana, Albino Forquilha, diz que não vê problemas na realização de todas estas eleições num único dia, conforme proposto no âmbito do diálogo nacional inclusivo.
0: Eu não ia ver problema nisso, salvo se alguém me fundamentar os benefícios e prejuízos de realizar ou não realizar da forma como está-se a propor. Se a fundamentação é económica e se colocarmos também isto a custos financeiros de 2 eleições, e eu penso que é razoável que sim. Nós realizamos eleições autárquicas num ano, a seguir temos gerais, quase temos 2 anos, ou mesmo 3, que estamos a pensar só em eleições. Isso também prejudica o país.
2: Palavras de Albino Forquilha, presidente do Podemos. E agora, estará mesmo em curso um plano para adiar as eleições autárquicas moçambicanas de 2028 para 2029? Afinal, o que estará por detrás da ideia de juntar todas estas eleições no mesmo dia? Razões técnicas e financeiras ou simplesmente motivações políticas? A Comissão Nacional de Eleições admitiu estudar a possibilidade de realizar no mesmo dia as eleições autárquicas, legislativas e presidenciais em 2029, mas esta proposta está a levantar muitas dúvidas. O especialista em descentralização, José Malair, considera que tanto a CNE como o STAI não dispõem de capacidade técnica e operacional para gerir 3 escrutínios em simultâneo. Malair defende, por isso, que os órgãos eleitorais devem se concentrar na realização de eleições credíveis e livres de conflitos. E vamos acompanhar.
1: Esta proposta é muito confusa e, ao mesmo tempo, é uma espécie de colocar a carroça em frente dos bois, como se tem dito na gíria moçambicana, porque ainda está-se a discutir um conjunto de aspectos que vão mexer com o pacote legislativo. E do que se produziu até aqui, pelo menos ao nível dos debates, das audições, no âmbito do diálogo nacional inclusivo, um dos grandes elementos críticos é a atuação dos órgãos de gestão eleitoral. E também estamos onde estamos e fomos cair no diálogo nacional inclusivo em grande parte por uma atuação da Comissão Nacional de Eleições ou por uma gestão do processo eleitoral. Isto vai complicar todo um conjunto de exercício nas atuais condições, porque nas atuais condições nem a Comissão Nacional de Eleições nem o seu secretariado técnico tem capacidade para em um único dia compilar 4 eleições ou 4 processos em simultâneo que vão resultar na eleição de todos os órgãos político-administrativos, digamos assim, principais ao nível da governação moçambicana, ao nível multinível neste caso.
4: A questão que eu queria colocar, por exemplo, esta semana, o Albino Forquilha, líder da oposição moçambicana, ele disse que não via problemas disso, desde que a explicação seja questão técnica. Alinha nessa ideia ou nada por isso?
1: A minha ideia é que os processos eleitorais, eles têm que ser saudáveis. E independentemente se eles decorrem 3 anos consecutivos ou não. e esta linha de pensamento tem que ver com algum tipo de conforto de quem diz, quer dizer, e Albino Forquilha, e nós sempre temos dito isso, é dos cidadãos ou é das pessoas que mais sortuda se tornou, provavelmente nos últimos 500 anos em Moçambique, ou provavelmente saiu-lhe um bônus, um jackpot do nada, e ele hoje tem competência e poder bastante para dizer o que quer e aquilo que lhe apetecer. Mas o fato é que, se as eleições não criassem problemas em Moçambique, não teríamos preocupação com o fato das eleições acontecerem 2 anos seguidos.
4: Maleire, há quem diz que esta proposta de unir as 3 eleições numa única data pode ser também uma estratégia para evitar a chamada anticâmara político ou eleitoralista daquilo que poderá ser as eleições gerais.
1: Todas as hipóteses são válidas. A outra hipótese seria para tentarmos evitar duplos tratos, por exemplo, se tivermos manifestações pós-eleitorais das autárquicas, como foi o caso, né, no passado, e depois, no ano seguinte, termos mais eleições e com o potencial de desaguar e mais estrago. Portanto, é outra hipótese para termos formas e meios de estancarmos esse nível de estragos que vai efetivamente estagnar o país por 2 anos.
2: Palavras do académico moçambicano José Maleire falando da possibilidade do adiamento das eleições autárquicas de 2028 para 2029. E hoje, no nosso espaço de debate aqui, perguntamos se será que Moçambique deveria realizar eleições autárquicas, legislativas, presidenciais e provinciais, todas no mesmo dia. E hoje, na nossa praça pública, hoje o António Deus esteve a acompanhar o debate nas redes sociais. António, bem-vindo.
5: Boa tarde, Amós Fernando, a todas e todos os nossos ouvintes e seguidores da DW África. Na pergunta do dia que lançámos hoje na Praça Pública, será que Moçambique devia realizar eleições autárquicas, legislativas, presidenciais e provinciais todas no mesmo dia? Alcinda escreve-nos que não é possível. O Raí subscreve a opinião da Alcinda Conceição. Já o Lourenço escreve-nos que a CNE não admitiu coisa nenhuma e que a própria Comissão Nacional de Eleições desmentiu e disse que não tem capacidade deles próprios proporem essa lei. O Lubão escreve-nos que o que deveria ser feito era a introdução do voto eletrónico. E o Isaac lembra que se apenas com eleições gerais os resultados são divulgados 3 meses depois, então imaginem fazer todas de uma vez. Já sabes, continua a participar porque a tua voz conta na Praça Pública, DW.
2: Obrigado, António Deus. E realmente a tua voz conta na DW. Tu podes continuar a mandar tuas mensagens através das nossas redes sociais no Facebook, YouTube, TikTok. E agora estamos quase na palma da tua mão no WhatsApp.
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2: O ministro dos Negócios Estrangeiros da Rússia diz que Moscou continua a estar disponível para apoiar Moçambique no combate ao terrorismo na província de Cabo Delgado, se Moçambique quiser pedir esse apoio. Declarações do ministro russo Sergei Lavrov hoje em Maputo, depois de se encontrar com o presidente moçambicano Daniel Chapo. Foi uma reunião em que Lavrov elogiou os amigos moçambicanos e mostrou também disponibilidade para reforçar a cooperação económica. A correspondente da W Slide Mutemba esteve a acompanhar o encontro de hoje em Maputo.
6: Moscou assegura a disponibilidade para apoiar Moçambique no combate ao terrorismo na província de Cabo Delgado, norte de Moçambique. O compromisso foi reafirmado esta quinta-feira em Maputo pelo ministro russo dos Negócios Estrangeiros e Cooperação, Sergei Lavrov. A Rússia pretende igualmente apoiar Moçambique no domínio econômico, bem como em matérias globais como nas Nações Unidas. Sergei Lavrov está em Maputo para uma visita de 2 dias e esta quinta-feira manteve encontros separados, primeiro com o presidente da República, Daniel Chapo, e o segundo com a ministra dos Negócios Estrangeiros e Cooperação, Maria Manuela Lucas. De Maputo, para DW, Slide Mutemba.
2: Obrigado, Slide Mutembe. Continuamos a falar de Moçambique para dizer-lhe que a polícia em Nampula rejeita as acusações de perseguições e detenções a membros de partidos da oposição. A PRM acusa os partidos de procurar protagonismo nas redes sociais, manchando o bom nome da corporação. Isso depois do partido Anamola denunciar recentemente perseguições e detenções dos seus quadros em toda a província de Nampula, no momento em que o coordenador distrito de Moma permanece detido. Dércio Samuel, porta-voz da PRM Nampula, acrescenta.
7: Quanto a essas acusações contra a polícia, nós refutamos e queremos aconselhar as vítimas para não procurar as redes sociais para criar um protagonismo, mas sim que devem denunciar os casos nas subunidades policiais e em outros órgãos de administração da justiça. Se tem acusado, poderão ser solicitados ou poderá se emitir um mandato de busca e captura para que esses indivíduos que são ser acusados possam ser ouvidos sobre a acusação e para que siga também possam ser processados criminalmente.
2: Dércio Samuel, porta-voz da PRM em Nampula, reagindo às acusações de alegadas perseguições e detenções a membros de partidos da oposição. O Alto Comissariado das Nações Unidas para os Direitos Humanos apelou nesta quinta-feira para o fim urgente das escaladas de combates no leste da República Democrática do Congo entre o exército congolês e o grupo armado M23. Por seu turno, a ONG Human Rights Watch também denunciou hoje o uso excessivo